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0: Bom dia, são 2 horas.
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0: Bom dia, são 4 horas.
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0: Bom dia, são 5 horas. 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

Bom dia, são 6 horas. 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
1: Bom dia, são 8 horas. 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
5: Bom dia, são 9 horas. 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

0: bom português, não recuse ao Dona Inês. Um beijinho também para si.
1: Ó Dona Inês, veja lá, ele é bom rapaz.
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Carneiro, hoje no trabalho, terá maior poder de realização. Que bom! Touro, seja prudente, saiba esperar pelo melhor momento para agir. Calminha. Gêmeos, seja otimista, lembre-se que seu anjo da guarda olha sempre, mas sempre por si. Eu sei e sou grata. Caranguejo, hoje pode enfrentar dificuldades no trabalho, preste

0: atenção àquilo que faz. Leão, hoje pode receber uma notícia importante, que bom, que seja muito, muito boa. Virgem, resolva assuntos pendentes, uma fase da sua vida está a terminar, mas pensa que quando uma coisa acaba, outra começa, está bem? Balança, seja mais prudente com o seu dinheiro, pode ter alguns contratempos, ah, pois é, pois é. Escorpião, hoje pode ter alguma dificuldade em lidar com os desafios, mas vai resolver tudo. Sagitário, hoje pode sentir-se um pouco melancólico, anime-se, vamos lá, não quero ver assim. Capricórnio, atenção, é possível que algumas situações o deixem nervoso. Relaxe, respire fundo. Aquário, evite as discussões, mantenha a calma, você é capaz, eu sei que sim. Peixes, pode ter maior dificuldade em concluir as suas tarefas hoje, aprenda a dizer não, está bem? E os signos mais favorecidos hoje são Carneiro e Gêmeos. E os que estão assim um bocadinho nada menos bem são Capricórnio e Sagitário.
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1: Bom dia, são 10 horas.
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1: Olá, muito bom dia a todos, seja bem-vindo às manhãs interativas da Rádio Elmo, esta semana ligeiramente diferente. E tenho que vos pedir desculpa porque de manhã não consegui fazer o jornal das 8h30 da manhã. Não foi uma falha técnica, foi uma falha da minha voz. Não tinha voz logo pela manhã. Eu não sei o que se passa. Quando a Ana vai de férias, a minha voz decide dar-me sempre este maravilhoso... Esta maravilhosa rouquidão. De manhã queria mesmo falar e não tinha qualquer voz. Depois de alguns truques caseiritos, são sempre bons e tenho sempre em linha de conta, cá estou eu, não estou a 100% e também não tenho grande explicação para o que me está a acontecer, até porque está bastante calor. Se fosse inverno eu até entendia. Se eu até abusasse nas bebidas frescas, também entenderia melhor, mas nada disso. Portanto, olhe, são coisas que acontecem. Pedir-vos desculpa desde já, mas agora nesta síntese da informação tenho as notícias para vós. Antes de, portanto, deixar as primeiras notícias de hoje, dizer-vos que, segundo o Instituto Português do Mar e da Atmosfera, hoje temos céu pouco nublado ou limpo, com nebulosidade matinal no litoral centro, vento mais intenso nas terras altas e faixa costeira ocidental, e há previsão de subida da temperatura. Hoje a Guarda tem 31 graus de máxima e 14 de mínima. Amanhã a cidade mais alta vai estar bastante mais quentinha, contará com 32 graus de máxima e 19 de mínima. Hoje a cidade de Falcão conta com 34 graus de máxima e 16 de mínima. Amanhã também vamos ter as temperaturas mais quentinhas. 36 graus de máxima são esperadas para terça-feira, o último dia do mês de junho, 30 de junho. Agora sim, vamos às notícias desta síntese da informação. A Guarda Nacional Republicana registou mais de 2.300 furtos em residências neste ano e alertou para as férias de verão, períodos em que muitas habitações ficam temporariamente desocupadas. Em comunicado, a Força de Segurança declara que tem monitorizado com especial atenção este fenómeno criminal, verificando-se uma tendência ligeira da diminuição dos últimos dias. A Guarda Nacional Republicana indica que os distritos com maior número de ocorrências em 2026 foi Faro, com 371, Porto, com 255, Lisboa, 216, Setúbal, 205 e Leiria, com 183. Então, a GNR aproveita para deixar alguns conselhos e eu vou lê-los para que me ouça com atenção e também que os coloque em prática. A GNR aconselha a certificar-se que todas as portas, janelas, portões, garagens e anexos ficam devidamente fechados e trancados, evitar deixar sinais evidentes de ausência, correspondência acumulada, estojos completamente fechados, iluminação exterior desligada. Deve evitar divulgar nas redes sociais informações detalhadas sobre viagens, férias ou ausências. Bem como guardar bens de valor em locais seguros e manter registro fotográfico, o número de séries e faturas, utilizar temporariamente a iluminação para simular presença, instalar sempre que possível sistemas de alarme e também de vigilância. E hoje os combustíveis estão ao mesmo preço do que a semana passada, não são esperadas grandes mudanças. O preço do gasóleo simples deverá permanecer no 1,76€. Já a gasolina, o preço da gasolina simples 95, deverá manter-se nos 1,87€. São estas notícias que marcam a síntese da informação. Deixar-vos um convite para participarem das 11 ao meio-dia aqui no programa Discos Pedidos, nas manhãs interativas da Rádio Elmo. Continuo na nossa emissão, não se vai arrepender. Esta semana vou estar na parte informativa e também nos programas, se bem que nos programas vou contar alguns dias, é claro, não todos, porque ela também tem outras tarefas para realizar ao longo deste estágio. Mas hoje pode contar com a nossa querida Letícia. Ela que me vai aqui auxiliar um bocadinho, uma vez que a minha voz está assim um bocadinho rouca, para me ajudar a fazer o programa. E olhe, é mais uma voz que entra aqui na emissão da Rádio Elmo. Já a partir das 11 conto consigo. Contamos convosco.
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6: Bom dia, são 11 horas. 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
1: Então, hoje o programa, bom dia antes de mais, bem-vindos à emissão da Rádio Elmo. Esta semana o programa Discos Pedidos só vai para o ar das 11 ao meio-dia. Uma hora passa muito rapidamente e bem sei que muitos de vós vão tentar ao longo desta hora participar e alguns vão ficar pelo caminho porque uma hora é mesmo muito pouco para aqueles que querem sempre participar nos nossos programas. Mas vamos aqui agilizar para que eu possa atender eu e aqui a minha ajudante, a Letícia, possamos atender o maior número de participantes ao longo desta manhã, das manhãs ao longo desta semana. Letícia hoje faz-me companhia, mas não quer dizer que faça todos os programas, porque ela tem que fazer, tem outros a fazer, tem outras tarefas, mas hoje está aqui na nossa companhia e vai-me ajudar aqui a fazer o programa, até porque a minha voz hoje está assim um bocadinho... É de segunda-feira, não sei, não tenho explicações, não é do frio, não é das bebidas frescas porque eu evito, mas pronto, são coisas que acontecem. Normalmente a Ana vai de férias e eu fico mal da minha garganta. Olhe, é quando eu mais preciso dela e ela trama-me, mas não faz mal, que eu tenho aqui a minha ajudante que me vai aqui ajudar a falar um pouco convosco. Então, eu em off pergunto-vos, que é para vocês estarem já inteirados do que vai acontecer, pergunto-vos qual a música e depois no ar é a nossa querida Letícia que fala convosco. Dizer-vos também a possibilidade de participar por mensagem, 4 mensagens por hora, já sabe, e os pedidos que nos chegam através de mensagens vão passar no final do programa, para que também haja aqui uma rentabilidade do tempo. Letícia, para te enquadrar, nós temos a Bina do outro lado e a Bina pediu-me um tema de parabéns porque teve alguém na família que fez anos e tem alguém hoje que também celebra aniversário. Então vamos saber, e tu vais falar um bocadinho com ela para perceber quem é que está de parabéns hoje. Estás pronta, Letícia? Uhum. Então vamos lá.
2: Bom dia.
1: Só um bocadinho, Bina, que ela está aqui a agilizar os seus fones.
2: Ah, está bem.
1: Já estás a ouvir a Bina, não estás? Então?
3: Olá, senhora Bina.
2: Bom dia, alegria.
3: Bom dia, tudo bem com a senhora?
2: Está tudo bem.
3: Que bom. Então, eu fiquei sabendo que tem alguém que faz aniversário hoje.
2: Claro. Não. A minha neta que fez ontem 2 aninhos.
3: Ai.
2: Vai para a minha neta em primeiro lugar, que fez ontem 2 aninhos. Vai para a Dona Maria de Valdujo, que faz anos hoje.
1: Maria Valduz é uma das participantes, Letícia. Se calhar ainda não tiveste a oportunidade de falar com ela. Enquadrar só aqui um bocadinho, está bem, Bina? Peço desculpa meter-me aqui um bocadinho na conversa.
2: Está bom. Vai para a minha afilhada preciosa, para o meu filhado Zé, vai para a Mónica, vai para a Dona Emília, para a Dona Ivone, para o Sr. Morgado, para o Sr. Luís, para o Sr. Fausto, para todos os ouvintes e participantes, não incluindo ninguém.
3: Oh, que
2: e
3: bom.
2: Para vocês aí, com um beijinho muito grande.
1: Obrigada. Ah, muito
3: obrigada.
1: Um beijinho, Bina, até amanhã.
2: Boa semana,
1: obrigada, boa semaninha para estar desse lado. E para rentabilizarmos o tempo, vou falar já, aliás, vamos falar com outra participante que está do outro lado, que me pediu uma música. Letícia, tu és brasileira, mas certamente já ouviste falar aqui dos Santos Populares, as festas em junho, Santo António, São João e hoje celebra-se o dia de São Pedro. E a nossa próxima participante quis uma música alusiva a esse tema. É a Cristina. Olá, bom dia.
3: Olá, bom dia.
4: Bom dia.
3: Tudo bem, senhora Cristina?
4: Está tudo bem.
3: Tudo bem com a senhora?
4: Está tudo com a menina também?
3: Tudo bem também. Então, escolheu a música de São Pedro, não é isso?
4: Sim, sim.
3: Hoje dia de São Pedro, não é? E tem... Tem alguém que quer homenagear, que a senhora quer homenagear essa música?
4: Vou dedicar aqui para o pessoal do Sairão, para o nosso grupinho, para o meu marido, para os meus filhos, para o pessoal do Penedono, que hoje é lá o São Pedro.
1: Há festa hoje, então!
4: Ai, ai, Penedono, logo vamos lá ao São Pedro.
1: Muito bem, vão comer uma sardinha assada, não é?
4: É.
1: Ora, com certeza. Um beijinho, Cristina.
4: Um beijinho para vocês as duas.
1: Muito obrigada. Até amanhã.
4: Obrigada.
1: Um beijinho. Então vamos ouvir os dois temas musicais e o telefone não para tocar. Vamos saber, eu e a Letícia, hoje temos, tenho companhia, hoje somos duas. Melhor do que uma, é a Letícia que está a aprender e que ela tem muita curiosidade e também muito interesse em falar convosco, perceber se vocês estão bem, portanto venham daí e participem.

0: Então vamos prosseguir. Olá, bom dia, Anabela.
1: Bom dia, Sofia e Letícia.
2: Olá, bom dia, Anabela.
1: Bom dia.
2: Tudo bem com a senhora?
1: Eu ando sempre bem disposta. Está muito calor.
2: Tá muito calor mesmo. Esses dias são dias muito abafados agora, né?
1: Pois é, o tempo deu.
0: O que vale é música, não é, Letícia?
2: Com certeza.
0: É, claro que sim. Uma aguita e uma música e na companhia aqui das meninas, ó Anabela, até vais passar melhor o dia.
1: Exatamente.
0: Pediste Alexandre Faria, Senhora do Amortão, a quem dedicas?
1: Ao meu marido, às minhas duas cunhadas, ao primo Fausto, ao Santero e à Dona Urbas e ao resto da família dele, para a vinda de Paula e para o resto dos 20 participantes, dois beijinhos para vocês as duas e uma boa semana.
2: Ah, muito obrigada, Dona Anabela.
1: E para ti.

0: vai para a Dona Emília, para o Senhor Morgado com um abraço, para a Dina de Pala, para a Preciosa de Coimbra, para o Fausto da Amadora, para a Ana da Mesquita Lê, para o Armando, vai para a Dona Ivone, com rápidas melhoras, para a Dona Conceição, para o Senhor Carlos de...
1: Oi. Desliguei sem querer, Luís. Ai, Luís, ligue-me lá, se faz favor. Isto é pressa, é segunda-feira. Cliquei no telemóvel para ver se tinha mensagens e desliguei o Luís. Oh, Luís, ligue-me, se faz favor. Entretanto, o Luís pediu-me a Tony Carreira, eu escolhi o tema Vagabundo por Amor. O Luís do Freixo também pediu este tema musical nesta manhã de segunda-feira para dedicar à sua cara metade. E pronto, e desejando também, porque é nosso ouvinte, desejando a todos uma boa semana. Oh, Luís, peço desculpa, então eu a queria clicar aqui para ver se tinha alguma mensagem, não, e desliguei-lhe a chamada.
0: Não, acontece.
1: Ai, valha-me Deus, peço desculpa.
0: Já estava a dedicatória feita.
1: Está quase, está quase, complete lá. É isso mesmo, olha, um beijinho grande e peço desculpa, está bem, foi mesmo sem querer. Não, em vez de clicar aqui para trás e ver mensagens, desliguei o telefone. Ai, valha-me Deus, até parece que estou a fazer isto pela primeira vez. Um beijinho muito grande, até amanhã. Obrigada. Então vamos ouvir os dois temas, Alexandre Faria e Tony Carreira. Está no ar o programa Discos Pedidos, a fazer-vos companhia estou eu, Sofia Venâncio, hoje com uma, portanto, parceria especial com a nossa querida Letícia. Venha daí e participe.

0: Tony Carreira, Vagabundo por Amor, foi o tema que ouvimos a pedido do Luís e também, olha, dos dois Luíses, um de Gouveias e um outro de Freixo, Conselho de Almeida. Estes participantes são muito, muito românticos, não achas, Letícia? Parece-me bem que sim, ainda bem, ainda bem. E vamos atender a nossa próxima participante. Bom dia!
1: Bom dia!
2: Olá, bom dia, Dona Ana.
1: Bom dia, menina Letícia.
2: Tudo bem com a senhora?
1: Sempre bem.
2: Ah, que bom. Então, me diga a quem a senhora vai dedicar a música que escolheu?
1: Olha, vou dedicar ao primo Pedro Alverca, que conto muitos na companhia da esposa e da filhota Maria e do resto da família. E não esquecendo o Luís Gaspar, a Dona Emília e o ouvinte, e o que o marido, porque senão já me dá cabo de colher de pau.
0: Olha, olha, não arranjo problemas.
1: e para as duas meninas, e para umas boas férias para a Ana e até amanhã.
2: Ah, perfeito. Então, muito obrigada, viu, Dona Ana?
1: Obrigada.
2: Até amanhã.
0: Um bom beijinho, dia. Ana.
1: Beijinho,
0: até amanhã. E temos do outro lado a Maria Clarinda.
3: É.
2: Olá, Dona Maria.
3: Tudo bem?
2: Tudo bem com a senhora? Tudo bem por aqui? Tudo certo? Muito calor,
3: também,
2: não é?
3: Também.
2: Muito calor por aí?
3: Tá muito calor aqui no Martilho.
2: Ai, não.
0: Andam a apanhar mirtilo. Gostas de mirtilo?
2: Não.
0: Não. Oh, há muita gente que não gosta, eu por acaso gosto. É uma fruta que aprecio. Pronto, mas gostos são gostos. Sim. E não se discutem. Oh, Maria, então pediu-me diapasão a quem vai dedicar?
3: Olha, quero dedicar aqui ao pessoal da Canda Padina.
0: E está tudo?
3: E para o meu filho e para a minha família, pronto.
2: Ah, sim.
3: E para os meus amigos da Águas da Povo e para a Águas do Algarve.
2: Perfeito, muito obrigada, viu, Dona Maria.
3: E para a mulher do Sr. Marcelo também.
0: Ah. Não se esqueça de ninguém.
2: Senão depois dá briga.
3: Até lá, fiquem bem.
0: A senhora também, um beijinho grande.
3: Bom trabalho para vocês.
2: Obrigada.
3: A gente também está com muito calor hoje.
0: É verdade, bebam mais aguinha, está bem?
3: Tchau.
0: Estamos sob aviso amarelo devido ao calor, portanto têm que ter cuidado. Vamos ouvir Leandro e Leonardo e Diapasão. São 11 horas com 26 minutos. É bem verdade que esta hora passa rapidamente, mas ainda tem possibilidade de marcar os nossos números de telefone e participar. Lembra aos nossos ouvintes que mandaram mensagem ou ligaram a pedir a musiquinha e não fizeram dedicatória em direto, que os vossos temas musicais vão passar no final do programa.

0: Hoje há muitas festas por aí nas aldeias, porque hoje celebra-se o dia de São Pedro e há muita gente aí em muitas localidades a reunir-se, a assar sardinha e uma entremeada, caldo verde e muita música e animação. E servos que o nosso telemóvel está disponível. O que é que se passa? 96-722-2212 ou 91-784-5008. Hoje há programa, é bem verdade que esse é até... Vou repetir novamente. É bem verdade que é só até ao meio-dia, é só uma hora de programa esta semana. Mas isso não quer dizer que não liguem. Venham daí. Assim fez o Sr. Antero. Bom dia.
1: Bom dia, Sofia. Com alegria, uma boa continuação.
0: Olhe, também tenho uma companhia hoje.
1: Eu sei que tens Letícia. Queria falar com ela, foi possível?
0: Então, já tem aqui a rapariga prontíssima a falar consigo.
1: Então, põe-me lá o telefone, graças a Deus.
0: Já cá está.
2: Olá, Sr. Antero.
1: Bom dia, menina Dona Letícia.
2: Bom dia, como está o senhor?
1: Eu estou bem, graças a Deus. E tu?
2: Ah, que bom, muito bem também. Só olha, o calor, né?
1: Olha, estás a pele grande licutora. Aprendo com ela, são umas melhores pessoas.
2: Sim, estou aqui sempre aprendendo com elas.
1: Elas são simpáticas, ajudam-te.
2: São.
1: Tu tens memória para isso.
2: Muito simpáticas.
1: No Brasil faz mais calor que aqui, não?
2: Como?
0: No Brasil, agora não, Sr. Antero. Ele está a perguntar se está mais calor. Agora não, porque é inverno lá, não é?
2: É.
1: Mas lá é mais calor.
2: Lá está mais friozinho, mas geralmente é mais calor mesmo. Isso não está
1: sei,
2: certo.
1: Eu sei que lá no Brasil é mais calor.
0: Mas agora nesta altura do ano não. Se calhar as temperaturas estão um bocadinho mais altas do que em alguns locais aqui.
1: Então, ainda bem que corre por todos os lados, então.
2: Sim. Então, Sr. Antero, pode me dizer a quem queria homenagear a música que o senhor escolheu?
1: Olha, quero ligar com muito amor e carinho à minha esposa, para toda a minha família, para a minha cunhada Manuela, França, Jorge, Cornélio, Celina e Juninha, para a minha cunhada Paula Pereira do Baragão, para a Dolívia do Roque, e para todos os ouvintes e participantes, um grande beijinho aí para vocês. Se me esqueci de alguém, fica para a semana. À tarde não há programa, não?
0: À tarde não, Sr. Antero, mas lá amanhã, das 11 ao meio-dia.
1: Das 11 também só?
0: É.
1: Está bem, tento descansar um bocadinho, né?
0: É, como a Ana não está, eu não consigo fazer duas horas de programa.
1: Eu desejo uma boa férias à Ana, que seja feliz.
0: Exatamente, também precisamos de férias, não é, Sr. Antero? Olha, muito obrigada por ter participado. Até amanhã.
1: Obrigado, até amanhã.
0: Obrigada, até amanhã. Vamos então ouvir Filipe Nunes, não é, Letícia? Olha, estás a gostar de fazer o programa comigo ou não?
2: Demais.
0: Pronto, então um dia destes voltas outra vez. Amanhã não, porque tens outras coisas a fazer, não é? A nossa querida Letícia tem outros a fazer, outras tarefas. Mas assim que possível ela volta a fazer-nos companhia aqui no programa Discos Pedidos. Gostas muito de fazer, não gostas? E de falar com os nossos ouvintes. Muito bem, vamos então à música.

0: vamos a mais uma participação.
1: Olá, sou Jorge.
0: Olá.
2: Olá. Olá, bom dia, meninas do Cinha.
1: Olá, bom dia. Tudo bem com o senhor?
2: Está tudo bem, sim, obrigadinho.
1: Ah, que bom. Corre bem a segunda?
2: Tudo bem. Sim.
1: Que bom. Então, queria saber com o senhor qual é a quem você vai dedicar a música?
2: Eu vou dedicar a música.
1: Isso.
2: A música é para toda a minha família, para os meus padrinhos, para toda a gente que ouve a rádio e para as meninas da rádio e um beijinho.
1: Ah,
2: e
1: perfeito.
2: Tchau.
0: Um beijinho, tchau. Até amanhã. Obrigada por ter participado, Jorge. E temos em linha a Dona Isabel. Olá, bom dia.
3: Bom dia, menina Sofia, menina Letícia e pai, menina Ana também.
0: Pois, não se esquece de ninguém, não é, Dona Isabel?
3: Não, não se esquece de ninguém,
0: claro
3: que ela passa umas boas férias.
0: É verdade, também é preciso, não é?
3: É verdade.
0: Então pediu Buba e Espinho um dia aí de voltar.
3: Para dedicar a toda a família, participantes e ouvintes, e para vocês as três um grande beijinho.
1: Ah, muito obrigada. Tchau.
0: Um beijinho.
3: Beijinho.
0: Obrigada por ter participado. Até amanhã.
3: Até amanhã.
0: Obrigada, um beijinho. Vamos então ouvir Carlos Paião a pedido do Sr. Jorge e depois Buba e Espinho a pedido da Dona Isabel. São 11 horas com 40 minutos. Há, portanto, pouca possibilidade já de participar, mas venha daí e peça uma musiquinha nesta manhã de segunda-feira. Bem diz a Letícia que custa um bocadinho, não é, Letícia? Uhum. Está tanto calor, ainda custa mais.
1: Pois é.
0: E nestes dias de maior calor, reforçar a ideia que deve beber mais água, vestir roupas largas, mais de cor clara, usar o chapéu de abas largas, os óculos de sol e já agora, de duas em duas horas, colocar protetor solar, fator 30 ou 50. Proteja-se, não é, Letícia? É bastante
1: cuidado,
0: importante.
1: Gente, só não dá para brincadeira, não. Viu?
0: Pois não, é bem verdade. Então, venha daí e participe. Já está quase a terminar, daqui sensivelmente 17 minutinhos, portanto, venha daí e marque os nossos números e venha falar com a Letícia, que ela está com tanta vontade de falar convosco.

todos os nossos ouvintes que o programa de hoje já está completo. Com as últimas musiquinhas pedidas através de mensagem. Eu bem que vos disse que passava rápido para marcarem o mais breve possível e mais vezes possíveis para participar, mas amanhã mais, portanto, continuem desse lado que a música aqui não para.

0: Bem, o programa está completo, mas eu tenho do outro lado, aliás, temos, não é Letícia, temos do outro lado o Sr. José António. Bom dia, com alegria!
1: Cá está ele, mais uma vez.
0: Cá está ele, mais uma vez, e nós também, ó Sr. José, para o bem e para o mal, cá estamos nós.
1: Sempre para o bem.
0: Ah, pois, olha, fazer-vos companhia na medida do possível.
1: O mal que o leva o diabo.
0: É verdade, que vá para bem longe.
1: Estou a carregar as costas.
0: Então anda a sentar azulejo novamente, não é?
1: Anda a sentar azulejo. Ah, é hoje e amanhã.
0: É, olha, tem que ser, é assim a vidinha.
1: É assim a vida.
0: Com este calor.
1: Faz bem.
0: É. Então vamos ouvir Júlia Iglesias. Letícia, queres falar um bocadinho com o nosso participante?
2: Sim, sim. Olá, muito bom dia, Sr. José.
1: Bom dia. Como está, menina?
2: Estou bem, estou bem. O senhor está bem?
1: Sim, está bem acompanhada, não está, menina?
2: Sim, demais. Aqui com a Sofia. Ah, muito bem.
1: Com essas beldades aí.
0: Somos boas raparigas, sim, senhor, é bem verdade. E a Letícia agora veio a concluir que esta rádio só tem... Só atrai pessoas... É, sim. É verdade. Letícia, tens os microfones todos para ti, porque eu acho que tenho do outro lado alguém naquela portinha que quer entrar aqui no nosso estúdio. Então... Fala com o Sr. José e passa a musiquinha. Consegues, não consegues? Sim, falas com o Sr. José.
1: Pois,
0: isto é em direto.
1: Olha, é para dedicar para as netinhas, para o neto, para a nora, para o filho, para a esposa, para ti. Um abraço para o João Bombeiro, para essas meninas que trabalham na rádio. E bom apetite para o almoço.
2: Perfeito, muito obrigado, viu, Sr. António? Agora vamos passar a música. Momentos de Júlio Iglesias. Muito obrigado, viu?
1: Tchau.
2: Tchau, tchau.
1: Tchau, tchau.

0: Então vamos ouvir Vizinhos, Pôr do Sol. Quem pediu foi a Paula Pereira. Vamos já aos pedidos por mensagem. Ela que dedica a todos os ouvintes e participantes, uma pessoa especial, a Dona São, a Dona Hilda e a Edith Dias, a Jéssica e a família, com beijinho, a Manuela em França e a Celine e o resto da família. Dedica também à Lourdes e ao Anteiro da Quinta dos Bernardos e para nós, para a Irene e também para a Letícia, com beijinho. Beijinho, oh, Paula.
1: Muito obrigada, Paula. Agradeço demais.
0: Então, depois de terminar o programa de hoje, temos o pedido do Sr. Serafim, que nos ouve em Pratos, ele que me pediu a Lafon Cheiro da Rosa. E a terminar o programa, Letícia, de hoje, que passou a correr, não tens essa sensação?
1: Sim, foi muito rápido.
0: É verdade, uma hora passa muito rápido. Vamos ao pedido do Sr. Mário, que nos ouve em Celorico da Beira, dedica a todos os ouvintes e participantes e também para a nossa equipa. Eu e a Letícia fizemos este programa com muito gosto. Gostaste,
1: sim,
0: de participar, Letícia?
1: Sempre muito feliz de participar aqui. Na última vez que eu participei foi só um pouquinho, mas hoje, para compensar, fiquei mais um pouquinho nativa com vocês.
0: Não vos garantimos que amanhã venha a Letícia, porque ela tem outros afazeres e outros, portanto, outras coisas para aprender, porque aqui a rádio não é só discos, não é? Não é só música, tem muitas outras coisas para aprender, mas eu acho, tenho a certeza que ao longo desta semana ela vai voltar à nossa emissão. E obrigada por fazeres este programa comigo, e estamos sempre a aprender. Eu, por mais anos que eu já faça isto, também estou sempre a aprender. Portanto, desde que a gente queira e que esteja, portanto, com olhos de ver e ouvidos de ouvir, a gente aprende sempre alguma coisinha. Sim, e com os nossos ouvintes, que eles são muito inteligentes e partilham muito, até porque têm mais anos do que nós, mais experiência de vida, e têm sempre alguma coisa para nos ensinar, Letícia, acredita?
1: Sempre
0: aprendo. É verdade. Um beijinho a todos vocês e espero por vós ao meio-dia e meio no Jornal da Hora do Almoço.

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2: Boa tarde. São 12 horas.
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0: Olá a todos, sejam bem-vindos a mais um bloco informativo nos 99.1 FM ou radioelmo.com. Guarda Nacional Republicana registra mais de 2 mil furtos em residências e alerta para períodos de férias. Semana de calor começa com 8 concelhos em perigo máximo de incêndio.
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0: Olá a todos. A Guarda Nacional Republicana registou mais de 2.300 furtos em residências neste ano e alertou para as férias de verão, períodos em que muitas habitações ficam temporariamente desocupadas. Em comunicado, a Força de Segurança declara que tem monitorizado com especial atenção este fenómeno criminal, verificando-se uma tendência a ligeira diminuição nos últimos anos. Segundo a mesma fonte, o número de crimes de furtos em residências registados com e sem arrombamento e escalamento ascenderam a 6.469 em 2024, 6.275 em 2025 e até 31 de maio deste ano 2.344. Este ano já foram detidas 54 pessoas face aos 129 de 2024 e os 132 de 2025. A GNR indicou também os distritos com maior incidência de ocorrência. Foram Faro, com 371, Porto, 255, Lisboa, 216, Setúbal, 205 e Leiria, com 108. Entre os conselhos dados pela GNR estão certificar-se que todas as portas, janelas, portões, garagens e anexos ficam devidamente fechados e trancados, evitar deixar sinais evidentes de ausência de correspondência acumulada, estores completamente fechados ou iluminação exterior desligada, evitar divulgar nas redes sociais informações detalhadas de viagens, férias ou ausências, bem como guardar bens de valor em locais seguros e manter registro fotográfico, número de séries e faturas, utilizar temporizadores de iluminação para simular presença e instalar sempre que possível sistema de alarme e videovigilância. As temperaturas máximas vão oscilar entre os 31 e os 37 graus. Os avisos vão estar estendidos a todo o território continental na quarta-feira. Todas as regiões do interior de Portugal continental enfrentam hoje um perigo de incêndio rural muito elevado, com 8 concelhos dos distritos de Castelo Branco, Porto Alegre e Faro em risco máximo, segundo o IPMA. Esta semana, as temperaturas vão subir ligeiramente e haverá um aumento significativo do perigo de incêndio e que vai intensificar-se na quinta-feira em todo o território continental. Os avisos vão ser estendidos a todo o território na quarta-feira. E, dada a previsão da temperatura elevada, é muito provável que o nível dos avisos seja agravado em vários distritos nos próximos dias. De acordo com o Automóvel Clube de Portugal, não são esperadas grandes mudanças nem no preço do gasóleo nem na gasolina esta semana. Significa isto que o preço médio do gasóleo simples em Portugal deverá

deverá permanecer no 1,76€, enquanto a gasolina simples 95 deverá manter-se no 1,87€. São valores médios que foram divulgados pela Direção-Geral de Energia e Geologia.

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2: Boa tarde, são 13 horas. 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
6: Boa tarde, são 15 horas.
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0: Boa tarde, são 16 horas.
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2: Olá a todos. A Guarda Nacional Republicana registou mais de 2.300 furtos em residências neste ano e alertou para as férias de verão, períodos em que muitas habitações ficam temporariamente desocupadas. Em comunicado, a Força de Segurança declara que tem monitorizado com especial atenção este fenómeno criminal, verificando-se uma tendência a ligeira diminuição nos últimos anos. Segundo a mesma fonte, o número de crimes de furtos em residências registados com e sem arrombamento e escalamento ascenderam a 6.469 em 2024, 6.275 em 2025 e até 31 de maio deste ano, 2.344. Este ano já foram detidas 54 pessoas, face aos 129 de 2024 e os 132 de 2025. A GNR indicou também os distritos com maior incidência de ocorrência. Foram Faro, com 371, Porto, 255, Lisboa, 216, Setúbal, 205 e Leiria, com 108. Entre os conselhos dados pela GNR estão certificar-se que todas as portas, janelas, portões, garagens e anexos ficam devidamente fechados e trancados, evitar deixar sinais evidentes de...

0: ausência de correspondência acumulada, stores completamente fechados ou iluminação exterior desligada, evitar divulgar nas redes sociais informações detalhadas de viagens, férias ou ausências, bem como guardar bens de valor em locais seguros e manter registro fotográfico, número de séries e faturas, utilizar temporizadores de iluminação para simular presença e instalar sempre que possível sistema de alarme e videovigilância. As temperaturas máximas vão oscilar entre os 31 e os 37 graus. Os avisos vão estar estendidos a todo o território continental na quarta-feira. Todas as regiões do interior de Portugal continental enfrentam hoje um perigo de incêndio rural muito elevado, com 8 concelhos dos distritos de Castelo Branco, Porto Alegre e Faro em risco máximo, segundo o IPMA. Esta semana, as temperaturas vão subir ligeiramente e haverá um aumento significativo do perigo de incêndio e que vai intensificar-se na quinta-feira em todo o território continental. Os avisos vão ser estendidos a todo o território na quarta-feira. E, dada a previsão da temperatura elevada, é muito provável que o nível dos avisos seja agravado em vários distritos nos próximos dias.
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6: Boa tarde, são 17 horas.
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Peço desculpa, caros ouvintes, mas o nosso computador bloqueou e ia colocar o indicativo para ir para o ar o jornal final da tarde, mas o nosso programa decidiu aqui dar o ar da sua graça, que não teve graça nenhuma. Eu espero que não demore muito até eu ir para o ar para vos deixar as notícias desta tarde. Aguardem só um bocadinho.

0: Olá a todos, sejam bem-vindos a mais um bloco informativo. Recriação histórica da Batalha de Castelo Rodrigo regressa de 3 a 6 de julho à Figueira de Castelo Rodrigo. Direção-Geral de Saúde lança guia com medidas para proteger trabalhadores do calor extremo. Almeida celebra feriado municipal com uma semana de cultura, tradição e animação.
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5: Olá a todos. A aldeia histórica de Castelo Rodrigo volta a viajar no tempo entre os dias 3 e 6 de julho, com uma edição da recriação histórica da Batalha de Castelo Rodrigo, um dos mais emblemáticos eventos culturais do concelho figueirense e a única recriação seiscentista realizada em Portugal. Durante 4 dias, Castelo Rodrigo e a aldeia de Mata de Lobos serão palco de uma intensa programação que pretende recriar o ambiente vivido em 1664, evocando um dos episódios mais marcantes da Guerra da Restauração da Independência de Portugal. O programa inclui cortejos históricos, música, dança seiscentista, artes performativas, espetáculos de fogo, teatralizações, realizações de vivências cotidianas da época, jogos tradicionais para os mais novos e animação itinerante permanente. As encenações militares prometem ser um dos pontos mais altos do certame, proporcionando uma experiência imersiva que transporta o público para o contexto de batalha travada há mais de 3 séculos. O programa completo da iniciativa vai ser divulgado em breve nas redes sociais do, portanto, município figueirense de Figueira de Castelo Rodrigo, a entidade promotora desta iniciativa que nos vai fazer viajar no tempo. A Vila de Almeida prepara-se para viver dias de grande dinamismo com as comemorações do feriado municipal até o dia 5 de julho, unindo um programa diversificado que combina cultura, património, desporto e animação para todas as idades. O ponto alto institucional acontece dia 2 de julho com a realização da sessão solene do Dia do Concelho, momento dedicado à celebração da identidade, da história e do desenvolvimento do município. A animação continua na noite do dia 13 de julho, Silence Party no Picadeiro del Rei, proporcionando uma experiência musical diferente e inovadora nos espaços emblemáticos da vila. Já para o dia 4 de julho, o programa intensifica-se com diversas atividades, convidando residentes e visitantes a descobrir o património e riqueza de Almeida. Está prevista uma caminhada, conversas dedicadas à revitalização patrimonial e o espetáculo Danças no Tempo da Restauração. O desporto equestre volta a assumir o protagonismo nos dias 4 e 5 de julho, com a realização do concurso de saltos nacionais C, no Bularte do São Francisco, evento que reúne cavaleiros e amantes da modalidade. Durante mais de uma semana, a Vila Reiana convida todos a celebrar a sua identidade, num ambiente de festa, convívio e descoberta, tendo como pano de fundo uma das mais impressionantes fortalezas de Portugal. A terminar este bloco informativo, a DGS lançou esta segunda-feira um guia com recomendações para proteger trabalhadores expostos a temperaturas elevadas, incluindo planos de prevenção nas empresas, organização do trabalho, reforço de hidratação para reduzir os riscos como acidentes, desidratação e doenças que estão associadas ao calor. As alterações climáticas têm originado ondas de calor mais frequentes, intensas e prolongadas no nosso país, que têm profundos impactos na segurança e saúde do trabalho e saúde ocupacional, alerta a DGS. Segundo a Autoridade de Saúde, a exposição a temperaturas elevadas no local de trabalho reduz a concentração, aumenta a probabilidade de acidentes e contribui para o aparecimento de lesões e doenças relacionadas com o calor. As autoridades sublinham a importância de garantir água potável fresca, permanente e disponível, incentivando a ingestão regular de 15 em 15 ou de 20 em 20 minutos, mesmo sem sede. O vestuário e equipamentos de proteção individual devem ser adequados ao calor, sem comprometer a segurança, recomendando no exterior o uso de chapéu, óculos de sol e protetor solar. Defende ainda que os serviços das empresas devem ter um papel central na aplicação de planos de prevenção para temperaturas elevadas. Devem ainda identificar os trabalhadores vulneráveis, como as grávidas, pessoas com doenças crónicas,

Os principais efeitos de apanhar muito sol: insolação, exaustão do calor, síncope térmica, queimbras e também erupções cutâneas. A insolação é a forma mais grave que pode existir, por isso deve contactar logo o 112. A Organização Internacional do Trabalho estima que até 2030 o aumento da temperatura global vai tornar 2% das horas de trabalho excessivamente quentes para o desempenho seguro das atividades laborais.

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3: Boa tarde, são 18 horas.
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0: Boa tarde, são 19 horas.
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0: Boa noite. São 21 horas.
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2: Boa noite, são 22 horas.
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0: Boa noite. São 23 horas.
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0: Boa noite. Zero horas.
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